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Gustavo, eu tô aqui mandando mensagem pra vocês. Às vezes, não, a Marcola tá doidão, mas não é não, cara. De coração. Todas as suas músicas, cara. Que é isso, só? E aquele pulinho que você dá, pai? Aquele pulinho. Isso, eu tô no ritmo aqui em casa até agora, né? Que pulinho. Você tá doido, senhor.